0: masculinas e cobertores que serão partilhados com os irmãos vulneráveis expostos a baixas temperaturas. O órgão da Igreja Católica diz que o frio castiga, mas a indiferença dói muito mais. Os itens, higienizados e em bom estado de conservação, podem ser entregues de segunda a sexta-feira, entre 8 da manhã e 5 da tarde, na acolhida solidária Dom Luciano Mendes de Almeida, no bairro Lagoinha. Mais informações sobre a campanha Vestir Esperança no site da Arquidiocese de BH.
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0: A previsão para amanhã na região metropolitana de Belo Horizonte é de céu claro, com maior sensação de frio nas primeiras horas do dia e à noite. A temperatura deve variar entre 12 e 24 graus. Já a umidade relativa do ar mínima fica em torno de apenas 30% à tarde. Por isso, a recomendação é beber água e hidratar as vias aéreas. Agora faz 15 graus no alto da Avenida Raja Gabalha.
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0: Na Alvorada FM, aqui de Abelha, na rua, na chuva, na fazenda, Boys on Father and Son e Adele, Easy on Me.
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0: A partir de amanhã, os ônibus de Belo Horizonte vão circular com o quadro de horários de férias. A mudança vale até o dia 1º de agosto e afeta as linhas do transporte coletivo convencional e suplementar, que operam em dias úteis. Segundo a Prefeitura, a medida acompanha a redução no número de passageiros durante as férias escolares e trabalhistas. A oferta de viagens será reduzida em cerca de 7,4%, mas não haverá mudanças nos horários de sábados e domingos. Os novos horários podem ser consultados dentro dos ônibus, nas estações e no portal da PBH. E a Prefeitura de Belo Horizonte amplia, a partir de segunda-feira, a vacinação contra a gripe, com um ponto extra no Via Shopping Barreiro. O atendimento será de segunda a sexta-feira, das 10 da manhã às 6 da tarde até 3 de agosto. A vacina é gratuita e está disponível para todas as pessoas a partir de 6 meses de idade. Para se vacinar, é preciso apresentar um documento com foto e, se possível, o cartão de vacinação. Além disso, a imunização continua nos 154 centros de saúde da capital e em outros postos extras. Capital mineira tem céu claro, agora faz 15 graus no alto da Raja Gabalha. 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
1: Começou a valer em Belo Horizonte a proibição de publicidade de bets em espaços públicos da capital. O decreto foi publicado ontem pela Prefeitura e impede a instalação de peças comerciais de operadoras de cota fixa em mobiliário urbano, como abrigos de ônibus e bancos de praça, e também em locais como parques, hospitais e centros de saúde. A medida proíbe ainda a publicidade de bets que estimule a prática de apostas pelo público jovem perto de escolas e outros equipamentos públicos destinados ao atendimento de crianças e adolescentes. Órgãos e entidades da administração municipal terão 15 dias úteis para se adequarem às novas regras. E a Prefeitura de Belo Horizonte vetou integralmente o projeto de lei que previa transformar a terça-feira de carnaval em feriado municipal. A decisão leva em conta o parecer da Procuradoria-Geral do município, que assegurou que a proposta é juridicamente inconstitucional por extrapolar os limites previstos em legislação federal para instituição de feriados locais. Com o indeferimento, a terça-feira de carnaval deve seguir como ponto facultativo em Belo Horizonte, assim como em anos anteriores. Autora do projeto, a Câmara Municipal pode agora manter ou derrubar o veto da Prefeitura.

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1: Julho é o mês da luta contra as hepatites virais, criado para conscientizar a população sobre a importância da prevenção e do diagnóstico precoce. As hepatites virais são inflamações no fígado causadas por diferentes vírus e muitas vezes não apresentam sintomas no início, mas podem evoluir para problemas graves. Não tem origem genética ou hereditária, não passam de pais para filhos, mas podem ser transmitidas da mãe para o bebê durante o parto, no caso da hepatite B. No dia a dia, os cuidados incluem não compartilhar objetos cortantes como lâminas e alicates e garantir que materiais médicos ou estéticos sejam esterilizados. A vacinação contra as hepatites A e B é uma medida essencial de prevenção. Os sintomas mais comuns são cansaço, febre, pele e olhos amarelados, náuseas e dor abdominal. O combate às hepatites envolve prevenção, diagnóstico por exames de sangue e acompanhamento médico. Quanto mais cedo descobertas, maiores as chances de se evitar complicações.

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1: A UFMG está recrutando fumantes de todas as idades para participarem de pesquisa sobre incentivo digital para largar o fumo. O projeto é desenvolvido pelo Hospital das Clínicas da Universidade e tem duração de 30 dias. Ao longo desse período, os participantes receberão conteúdos motivacionais com orientações sobre os benefícios de largar o vício e estratégias para lidar com a vontade de fumar. Um dos objetivos da pesquisa é entender a efetividade da intervenção digital na promoção da saúde mental e da redução do tabagismo. O link com o formulário para se cadastrar à pesquisa você confere em nosso site alvoradafm.com.br. E Minas Gerais é o segundo estado do país com o maior número de microempreendedores individuais, informou um levantamento da Fecomércio MG. Com mais de 1.800.000 empresários enquadrados na categoria, Minas está apenas atrás de São Paulo. Com base em dados do Portal do Empreendedor e da Receita Federal, o estudo mostra ainda que todos os municípios mineiros possuem registros de MEIs ativos. A maioria está na cidade de BH, seguida por Uberlândia e Contagem. Em relação às atividades, mais da metade dos microempreendedores individuais em Minas atua no segmento de serviços, enquanto 23% desenvolvem atividades ligadas ao comércio.
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1: Se assim como eu, você aprecia o trabalho do Grupo Giramundo, eu tenho uma dica boa para hoje. O grupo vai apresentar o espetáculo Alice no País das Maravilhas durante a Mostra Cine Brasil de Teatro. A ideia é celebrar os 55 anos do grupo e convidar o público a um universo repleto de imaginação. Como sabemos, a obra clássica de Alice no País das Maravilhas reúne diferentes linguagens que marcaram a trajetória da literatura. E o Giramundo vai conectar tudo isso ao universo de bonecos, animações digitais, projeções, stop motion e uma trilha sonora repleta de estrutura e que vai combinar muito bem com a encenação, levando todos os convidados, adultos ou crianças, a um universo totalmente sensorial. Os ingressos já estão disponíveis no site do Cine Teatro Brasil e também na bilheteria. E a apresentação vai acontecer em um único dia, dia 26 de julho, domingo, às 17 horas. Outras informações você encontra no Instagram Grupo Giramundo e você também pode rever essa dica em alvoradafm.com.br/podcasts. Sou Isabela Lapa para Alvorada FM.

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2: Sete sugestões que unem conforto, beleza e funcionalidade para aquecer a casa nessa época do ano. A primeira é um toalheiro elétrico. Elétrico, aquecido ou térmico são a mesma coisa. Muito comum lá fora, eu juro que eu nunca pensei que fôssemos precisar dele. Mas se enxugar numa toalha quentinha nesse frio, eleva a experiência do banho. A segunda é um tapete felpudo. Dia desses, eu comprei um no Sam's Club. E pela primeira vez eu entendi o significado de andar nas nuvens. Sério, ele é muito macio e nem foi caro, viu? A terceira é um bule de chá bonito. Tá certo que nós não temos o hábito do chá das cinco, mas essa peça é tão classuda que vale a pena ter uma. A quarta sugestão é têxtil, com mantas de tricô ou lã. E a quinta é um cesto de fibras naturais para acomodar essas mantas ali pertinho do sofá da sala. As cestas são as almofadas em tecidos aconchegantes, como bouclé, veludo ou lã. E a sétima sugestão é a iluminação com luz quente e difusa em abajures e luminárias. Porque no final das contas, aquecer a casa vai muito além da temperatura. É criar um ambiente que acolhe, desacelera e convida a ficar. E às vezes basta um detalhe para transformar completamente a percepção do espaço. Fique por dentro do Morar Contemporâneo. 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Eu sou Janina Esther para a rádio Alvorada FM.

0: 2 pras 2.
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2: Julho é o mês da campanha nacional para conscientização sobre o combate às hepatites virais, doenças silenciosas que afetam o fígado e podem evoluir para quadros graves. A campanha é para ampliar prevenção, diagnóstico precoce e tratamento, já que muitas pessoas desconhecem que podem estar infectadas. As hepatites virais são causadas por diferentes vírus, cada um com formas específicas de transmissão. Por água e alimentos contaminados, contato com sangue e transmissão de mãe gestante para filho. Esses vírus atacam o fígado, provocando inflamação que pode ser aguda ou evoluir para formas crônicas, aumentando o risco de cirrose e câncer hepático. A prevenção inclui vacinação, não compartilhar objetos cortantes e garantir higiene adequada. Os sintomas podem variar, de fadiga, febre, náuseas e dor abdominal, até pele e olhos amarelados. O tratamento deve ser feito com mudanças no estilo de vida e acompanhamento médico, que são fundamentais para reduzir o impacto dessas doenças.

0: 2 para as 3.
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2: Alô, ouvintes leitores do Mundo Livro. Hoje eu vou falar sobre o livro Vovô é uma Estrela, de Ricardo Ramos Filho e Ângelo Abu. Publicado pela Maralto Edições, Vovô é uma Estrela dá continuidade à história de Lalu, apresentada em Vovô é um Cometa. Agora adulta e vivendo o melhor momento de sua carreira no futebol, a jovem deixa o Corinthians para jogar no Portland Thorns, nos Estados Unidos. Mas, ao embarcar para uma nova etapa da vida, ela leva consigo as lembranças e os ensinamentos do trisavô Américo, personagem inspirado em uma figura real da família de Ricardo Ramos Filho. A narrativa também aborda temas contemporâneos, como a valorização do futebol feminino, a igualdade entre homens e mulheres no esporte e a importância da ética e da solidariedade. As ilustrações de Ângelo Abu, produzidas com uma combinação de técnicas tradicionais e recursos digitais, ampliam a emoção da história e fazem do livro uma experiência visual tão importante quanto literária. Meu nome é Afonso Borges e você pode ouvir e baixar todos os podcasts que eu falo no site alvoradafm.com.br.

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2: Dados do Google apresentados durante um evento da Associação Nacional dos Fabricantes de Veículos Automotores, a Anfávia, indicam que 57% dos consumidores brasileiros já utilizam a inteligência artificial quando estão pesquisando a compra de um carro novo. E desse total, 13% admitem delegar a essas ferramentas algumas das escolhas envolvidas nesse processo. Esses mesmos dados também apontam tendências a uma mudança no comportamento dos compradores. Em vez de pesquisar por determinados modelos pré-selecionados, eles têm usado as ferramentas de inteligência artificial para responder perguntas, como, por exemplo, qual seria o carro mais apropriado para determinado tipo de utilização e limite de preço. Meu conselho é tirar sim proveito da tecnologia, mas não deixar todo o processo de escolha na mão dela. Antes de fechar o negócio, é muito importante que o consumidor vá conhecer pessoalmente ao menos 2 ou 3 veículos diferentes. Faça um test drive neles e só depois se decida pela compra. Siga-me no Instagram, Alexandre Carneiro _ Carros, e baixe este e outros podcasts pelo site alvoradafm.com.br. Eu sou Alexandre Carneiro para a Rádio Alvorada.

0: 5:01.
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3: Olá, querido ouvinte! Hoje a dica é daquelas receitas que elevam qualquer prato. Cebola crisp, perfeita para finalizar hambúrgueres, saladas, carnes, purês ou até um simples arroz. Você vai precisar de 2 cebolas grandes fatiadas bem fininhas, 2 colheres de sopa de farinha de trigo, 2 colheres de sopa de amido de milho, sal a gosto e óleo para fritar. Misture a farinha e o amido e uma pitada de sal. Envolva as fatias de cebola nessa mistura, retirando o excesso. Frite em óleo quente a cerca de 170 graus até ficarem douradas e bem crocantes. Escorra em papel toalha e espere esfriar, e é nesse momento que elas ficam ainda mais crocantes. Bom apetite! Para tirar dúvidas ou saber mais, acesse este e outros podcasts através do nosso site alvoradafm.com.br ou no meu Instagram, alterbar_. Eu sou o Flávio Trombino para Alvorada FM.

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2: Taylor Swift, I Knew It, I Knew You, tema do filme Toy Story 5.

0: Ô, Maria Gadu, rápido me camaleoa. 6 horas, bom dia. É instantes o painel Alvorada, primeira edição.
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3: A vida não é uma corrida. A beleza está nas pausas. Respire. Ela acontece nos detalhes. 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O mais caro da vida não custa nada. Foi você quem passou correndo. E não o tempo. Vai devagar.

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2: São 6:03. Olá, muito bom dia para você ligado aqui na 94,9 Alvorada FM Belo Horizonte. Vamos iniciar mais uma semana juntos nesta segunda-feira, 20 de julho de 2026. Capital Mineira amanhece mais uma vez com tempo estável, céu ainda encoberto, a temperatura em 13 graus aqui no alto da Raja Gabalha. Eu sou o Edson Aquino, te acompanhando até as 11, como sempre, levando até você até as 9 as notícias do dia. Vamos aos destaques?

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1: 6:14. Uma perseguição policial mobilizou dezenas de militares e terminou com o motorista baleado neste fim de semana após uma sequência de acidentes entre Contagem e o anel rodoviário de Belo Horizonte. Imagens divulgadas nas redes sociais mostram o caminhão atingindo carros durante a fuga, que durou cerca de 3 horas e percorreu aproximadamente 15 quilômetros. Segundo a PM, o motorista fugiu após bater em um ônibus na BR-040, atingiu outros veículos, avançou contra viaturas e, ao ser abordado, desceu com uma faca e partiu para cima dos policiais. Ele foi baleado, levado ao Hospital João 23 e permanece internado sob escolta policial. E uma criança de 3 anos morreu após ser atropelada por um carro em Nova Lima, na Grande BH. Segundo a polícia militar, a motorista de 22 anos não tinha carteira de habilitação e perdeu o controle do veículo, que invadiu um canteiro e atingiu a vítima. O menino chegou a ser socorrido, mas não resistiu aos ferimentos. A condutora foi presa em flagrante e deve responder por homicídio culposo na direção de veículo e por dirigir sem CNH. O tio dela, dono do carro, também foi conduzido por entregar a direção a uma pessoa não habilitada, mas foi liberado após prestar depoimento e se comprometer a comparecer ao Juizado Especial Criminal. Seis e quinze.

0: Primeiras canções de hoje no painel, So Easy, Olivia Dean, Super-Homem, a canção Gilberto Gil, Everyday, Phil Collins, começamos de Celine Dion. São 6h22.
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0: A segunda-feira será de céu claro, com frio durante a manhã e à noite em Belo Horizonte, região metropolitana. Na capital mineira, a temperatura mínima prevista para hoje 12 graus. Máxima pode chegar a 25, umidade relativa do ar em torno de 30% à tarde. Nesse momento, o céu começa a clarear, 13 graus aqui no alto da Raja Gabalha.
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6: 6h26.

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1: São 6:34. A partir de hoje, os ônibus de Belo Horizonte vão circular com um quadro de horários de férias. A mudança vale até o dia 1º de agosto e atinge as linhas do transporte coletivo convencional e suplementar que operam em dias úteis. Segundo a Prefeitura, a medida acompanha a redução no número de passageiros durante as férias escolares e trabalhistas. A oferta de viagens será reduzida em cerca de 7,4%, mas não haverá mudanças nos horários de sábados e domingos. Os novos horários podem ser consultados dentro dos ônibus, nas estações e no portal da Prefeitura. E também devido às férias escolares, mais de 1 milhão de passageiros devem movimentar o Aeroporto Internacional de Belo Horizonte em Confins neste mês de julho, marcado pela alta temporada do turismo. A previsão representa alta de 4,1% nos embarques e desembarques em relação ao mesmo período de 2024. Além dos destinos domésticos, viagens internacionais de inverno como Bariloche e Santiago ganham destaque. Por outro lado, famílias que buscam fugir do frio devem seguir principalmente para Lisboa e Orlando. Com o aumento de viagens em família, é importante lembrar de conferir as regras das companhias aéreas para o embarque de crianças e adolescentes. 6:36.

0: Pai Alvarado com Tina Turner, I Don't Wanna Fight, Ana Carolina, Seu Jorge, é isso aí, Matt Simons, Catch and Release. Faltam agora 15 para 7.
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0: O Aeroporto Internacional de Belo Horizonte em Confins opera normalmente na manhã desta segunda-feira. Para as próximas horas não há registro de atrasos nem cancelamentos no terminal. Entre os principais aeroportos do país também funcionam normalmente os terminais Congonhas e Guarulhos em São Paulo, além do Galeão e Santos Dumont no Rio de Janeiro.
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0: Vamos às primeiras informações dessa manhã, direto da Central Alvorada de Trânsito. Josiele, bom dia, ótima semana para você.
3: Oi, Edson, bom dia para você também, para o ouvinte que nos acompanha aqui na Rádio Alvorada. Edson, nosso destaque inicial é o Complexo da Lagoinha no Viaduto Leste. Quase no acesso para a Avenida Cristiano Machado, sentido bairro, tem ocorrência, Edson, envolvendo dois carros e um ônibus. O trânsito está movimentado no local. Quem dirige na região, a dica é passar com muito cuidado ali na região do Colégio Batista, no sentido da Avenida dos Andradas até o momento. 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Josiele Lemos para a Rádio Alvorada.
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5: 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Mas talvez você não saiba que Tiradentes tem passeios diferentes. 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E para rever essa dica, basta acessar alvoradafm.com.br/podcasts ou me procurar no Coisas de Mineiro. Sou Isabela Lapa, para Alvorada FM.
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1: Conferindo agora, faltam 2 para 7.
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1: A Espanha é a grande campeã da Copa do Mundo da FIFA 2026. A equipe conquistou o bicampeonato ontem ao bater a Argentina por 1-0 na grande final disputada no MetLife Stadium, Nova Jersey. O gol do título foi marcado pelo herói improvável, Ferran Torres, já na prorrogação, quando a Argentina tinha um jogador a menos. A partida foi marcada ainda pela dominância de La Roja, que não deixou os hermanos desenvolverem o jogo. Com isso, a Argentina se tornou a primeira seleção a disputar os 90 minutos de uma final de Copa do Mundo sem registrar uma única finalização. E por aqui já tem bola rolando pelo Brasileirão da Série A. O campeonato foi retomado na semana passada, mas as equipes mineiras voltam a campo a partir de amanhã, quando o Atlético recebe o Bahia às 7:30 da noite. Já o Cruzeiro visita o Internacional na quarta às 9:30. No vôlei, pela primeira vez na história, a seleção brasileira masculina foi eliminada da Liga das Nações na fase preliminar e ficou fora das quartas de final. A equipe comandada por Bernardinho encerrou a campanha com apenas 6 vitórias em 12 jogos. 1 para 7.

0: Fanny Alvarado com There Hold You Know, It's One on One, Nando Reis, Só Posso Dizer e Simply Red for You Babies. 7:06.
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0: Problemas no anel rodoviário, Josi?
2: Isso, Edson, anel rodoviário no caminho para o Rio de Janeiro, ali no trevo do Betânia, tem duas faixas a menos, ocorrência grave com moto, Edson, tá gerando fila desde o viaduto da Via Expressa lá no bairro Camargos, ali região do Califórnia, congestionamento também na Via do Minério, equipes de resgate atuam no local e o alerta para o motorista que sai do Barreiro é ir para o anel rodoviário também com muita atenção, porque há impactos na Via do Minério, fila de 1 quilômetro, quem puder desviar do anel rodoviário é a alternativa. Viu essa retenção aí? Já buscaram uma alça de acesso por vias internas de bairros, quem vai sair para 040 e também dirige rumo à região do Belvedere. 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Josiele Lemos para a Rádio Alvorada.
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4: Julho é o mês da campanha nacional para conscientização sobre o combate às hepatites virais, doenças silenciosas que afetam o fígado e podem evoluir para quadros graves. A campanha é para ampliar prevenção, diagnóstico precoce e tratamento, já que muitas pessoas desconhecem que podem estar infectadas. As hepatites virais são causadas por diferentes vírus, cada um com formas específicas de transmissão. Por água e alimentos contaminados, contato com sangue e transmissão de mãe gestante para filho. Esses vírus atacam o fígado, provocando inflamação que pode ser aguda ou evoluir para formas crônicas, aumentando o risco de cirrose e câncer hepático. A prevenção inclui vacinação, não compartilhar objetos cortantes e garantir higiene adequada. Os sintomas podem variar, de fadiga, febre, náuseas e dor abdominal, até pele e olhos amarelados. O tratamento deve ser feito com mudanças no estilo de vida e acompanhamento médico, que são fundamentais para reduzir o impacto dessas doenças.
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2: Alô, ouvintes leitores do Mundo Livro. Hoje eu vou falar sobre o livro Vovô é uma Estrela, de Ricardo Ramos Filho e Ângelo Abu. Publicado pela Maralto Edições, Vovô é uma Estrela dá continuidade à história de Lalu, apresentada em Vovô é um Cometa. Agora adulta e vivendo o melhor momento de sua carreira no futebol, a jovem deixa o Corinthians para jogar no Portland Thorns, nos Estados Unidos. Mas, ao embarcar para uma nova etapa da vida, ela leva consigo as lembranças e os ensinamentos do trisavô Américo, personagem inspirado em uma figura real da família de Ricardo Ramos Filho. A narrativa também aborda temas contemporâneos, como a valorização do futebol feminino, a igualdade entre homens e mulheres no esporte e a importância da ética e da solidariedade. As ilustrações de Ângelo Abu, produzidas com uma combinação de técnicas tradicionais e recursos digitais, ampliam a emoção da história e fazem do livro uma experiência visual tão importante quanto literária. Meu nome é Afonso Borges e você pode ouvir e baixar todos os podcasts que eu falo no site alvoradafm.com.br.
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3: 7:12.

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1: 7:19. Começa hoje o prazo para que partidos políticos realizem as convenções partidárias para as eleições de 2026. As legendas terão até 5 de agosto para definir os nomes que vão concorrer aos cargos de deputado estadual, deputado federal, governador, senador e presidente da República. Também nesta segunda começa o prazo para que eleitores solicitem a transferência temporária de local de votação. O pedido deve ser feito até 20 de agosto pelo autoatendimento eleitoral ou presencialmente. Podem pedir a transferência eleitores que estiverem fora do domicílio eleitoral no dia da eleição, além de grupos específicos como agentes de segurança pública em serviço e pessoas com deficiência. E morreu neste sábado em Divinópolis, na região centro-oeste de Minas, Matheus Augusto Azevedo, irmão mais novo do senador Cleitinho Azevedo. Ele tinha 30 anos e estava em tratamento contra uma leucemia. Em nota, a prefeitura de Divinópolis manifestou pesar pelo falecimento e decretou luto oficial de 3 dias na cidade. Matheus também era irmão do ex-prefeito do município, Gleidson Azevedo, e do deputado estadual, Eduardo Azevedo. No sábado, em postagem nas redes sociais, familiares pediram oração pelo jovem e informaram que ele passava por um momento delicado, enfrentando complicações da doença enquanto aguardava a pega da medula. 7:20.

0: figlia. Spagnolo Radio con Taylor Swift, The Fate of a Figlia, Roupa Nova, Donna, Michael Jackson, Heal the World. 7:27.
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0: Oficialização de candidaturas marca novo momento político a partir desta semana. Direto de Brasília, as informações com o repórter José Maria Trindade.
2: Pois não, olha, uma nova temporada na campanha eleitoral começa hoje, é o prazo das convenções partidárias. E só depois da homologação dos partidos é que os candidatos poderão pedir votos e iniciar a campanha propriamente dita. Até agora é pré-campanha. Tradicionalmente, as convenções nacionais são feitas aqui em Brasília, mas desta vez os maiores partidos, PL e PT, escolheram São Paulo, o maior colégio eleitoral, como ponto de partida para os registros dos candidatos e largada de campanha. Cada estado também vai realizar a sua convenção e definir os candidatos a governo, Senado, Assembleia e Câmara Federal. Neste início de campanha, o centro das atenções está no tarifaço dos Estados Unidos e o posicionamento de cada um dos candidatos. O Congresso está em recesso e só volta oficialmente em agosto, mas houve um entendimento de pautar atividades básicas em semanas específicas para a campanha eleitoral. Os integrantes da FPA, que é a Frente Parlamentar da Agropecuária, já buscam novos mercados para os produtos, mas não querem perder de vista o mercado norte-americano. É, a China pode aumentar as compras, mas não vai absorver as exportações previstas para os Estados Unidos. Vários setores já estão fazendo os acordos diretos e o governo discute internamente entre aceitar o jogo e continuar negociando ou reagir com um novo tarifaço contra os Estados Unidos. De Brasília, José Maria Trindade para a Rádio Alvorada.
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0: 7:29.

0: adorado aqui um Cold Cornet Midnight Bottle e Lewis Capaldi, Someone You Loved. Agora são 7h36.
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0: E a segunda-feira será de céu claro em Belo Horizonte, região metropolitana. Na capital mineira, a temperatura mínima registrada hoje foi 12 graus. Máxima pode chegar a 24. Umidade relativa do ar em torno de 35%. Nesse momento, o céu já clareou, o sol brilhando e a temperatura em 14 graus aqui no alto da Raja Gabalha.
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0: E o anel rodoviário, Josi, alguma melhora?
3: Edson, infelizmente o anel rodoviário segue muito complicado no caminho para o Rio de Janeiro por conta daquela situação que falamos mais cedo, uma ocorrência com moto lá perto do Trevo do Betânia. O congestionamento afeta o trânsito no bairro Dom Bosco, proximidades da Praça São Vicente. Equipes do SAMU do local, Perícia e Rabecão são aguardados por lá, Edson. E devido à situação, há impactos na Via do Minério, que está deixando o Barreiro, encontra fila grande também na Avenida Cardeal Eugênio Pacelli, do anel rodoviário até a rodovia Fernão Dias, lá perto do bairro Riacho das Pedras. Quem tá saindo de Betim, pegar a via expressa é a alternativa, deixando o Barreiro. A dica pro motorista é buscar por vias internas, assim como quem tá no anel rodoviário, na primeira alça de acesso, utilizar o desvio, já que não há previsão de liberação da rodovia. Quando vem a virada de temperatura, o corpo sente, o nariz reclama e até a dor de cabeça pode vir no pacote. Então pede Medley, porque o tempo muda, mas o padrão Medley continua. Josi Eli Lemos para a Rádio Alvorada.
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12: 7 sugestões que unem conforto, beleza e funcionalidade para aquecer a casa nessa época do ano. A primeira é um toalheiro elétrico. Elétrico, aquecido ou térmico são a mesma coisa. Muito comum lá fora, eu juro que eu nunca pensei que fôssemos precisar dele. Mas se enxugar numa toalha quentinha nesse frio, eleva a experiência do banho. A segunda é um tapete felpudo. Dia desses eu comprei um no Sans Club e pela primeira vez eu entendi o significado de andar nas nuvens. Sério, ele é muito macio e nem foi caro, viu? A terceira é um bule de chá bonito. Tá certo que nós não temos o hábito do chá das 5, mas essa peça é tão classuda que vale a pena ter uma. A quarta sugestão é têxtil, com mantas de tricô ou lã. E a quinta é um cesto de fibras naturais para acomodar essas mantas ali pertinho do sofá da sala. As cestas são as almofadas em tecidos aconchegantes, como bouclé, veludo ou lã. E a sétima sugestão é a iluminação com luz quente e difusa em abajures e luminárias. Porque no final das contas, aquecer a casa vai muito além da temperatura. É criar um ambiente que acolhe, desacelera e convida a ficar. E às vezes basta um detalhe para transformar completamente a percepção do espaço. 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Eu sou Janina Esther para a Rádio Alvorada FM.
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1: 7h42.

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1: Faltando agora 11 para as 8, o governo dos Estados Unidos realizou na noite deste domingo mais uma onda de ataques ao Irã. Segundo o Comando Central das Forças Armadas, o objetivo é reduzir a capacidade militar iraniana de atingir embarcações que navegam pelo Estreito de Hormuz. A ofensiva deste domingo foi a nona desde o encerramento do acordo de paz e ocorreu após a morte de dois militares americanos em uma base dos Estados Unidos na Jordânia. O ataque de autoria do Irã ainda teria deixado um terceiro soldado desaparecido. Segundo Donald Trump, além de reduzir o poder bélico das forças iranianas, o ataque deste domingo foi uma homenagem aos militares abatidos.
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1: E a Bolsa de Valores de São Paulo fechou o último pregão na sexta-feira em baixa de 0,06% aos 173.714 pontos. O dólar comercial valorizou 0,25%, vendido a R$ 5,11. O euro subiu 0,27%, negociado a R$ 5,84. Cotações de hoje você confere logo mais às 10h30 no Alvorada Express. 10 para as 8.

0: Painel Varanda com Adriana Calcanhoto, Fico Assim Sem Você, Cecília Crowe, My Life Is Going On, Paul McCartney, Once Upon a Long Ago. Agora são 8:01.
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0: Josiane, falamos dos problemas do anel e as rodovias, como estão?
2: Vamos lá, Edson. Rodovia Fernão Dias na chegada a São Joaquim de Bicas está com a faixa da esquerda interditada porque teve colisão entre três veículos. O trânsito no sentido São Paulo está bem agarrado, com fila que já passa dos 3 quilômetros. A dica para o motorista, mesmo com esse cenário, é insistir com atenção e paciência, já que o desvio por Joatuba e Matheus Leme não compensa neste momento, porque a volta é longa, Edson. No sentido Belo Horizonte, a Rodovia Fernão Dias apresenta boas condições. Museu de Ciências Naturais PUC Minas convida você para a exposição O Fenômeno Humano, O Caminhar da Humanidade. Adquira seu ingresso no site museu.pucminas.br e venha se impressionar. Josiele Lemos para a Rádio Alvorada.
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4: Dados do Google apresentados durante um evento da Associação Nacional dos Fabricantes de Veículos Automotores, a Anfávia, indicam que 50%

0: de utilização e limite de preço. Meu conselho é tirar sim proveito da tecnologia, mas não deixar todo o processo de escolha na mão dela. Antes de fechar o negócio, é muito importante que o consumidor vá conhecer pessoalmente ao menos 2 ou 3 veículos diferentes. Faça um test drive neles e só depois se decida pela compra. Siga-me no Instagram, alexandre_carros, e baixe este e outros podcasts pelo site alvoradafm.com.br. Eu sou Alexandre Carneiro para a Rádio Alvorada.
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2: 8:06.

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1: 8:15, Dia Mundial da Prevenção do Afogamento é celebrado nesta semana. A repórter Fernanda Pontes é quem traz os detalhes.
2: Com as crianças de férias, pais e responsáveis devem criar uma rotina para manter os pequenos ocupados. A atenção deve ser redobrada em locais com grande concentração de água. De janeiro a junho deste ano, segundo dados do Corpo de Bombeiros de Minas Gerais, 126 pessoas morreram afogadas no estado. Tenente Elias Estevam explica como a prevenção pode salvar a vida dos pequenos.
3: Quando se fala de risco de afogamento de crianças, a gente tem dois pilares básicos. Primeiro, o uso de boias e flutuadores, ele deve ser observado com cuidado. Ele não traz segurança e não extingue a necessidade de monitoramento das crianças nesse local, que é o segundo pilar, o monitoramento constante. A gente tem que ter um adulto disponível e focado em vigiar as crianças.
2: Outra dica importante que serve de prevenção aos afogamentos é o ensino da natação para crianças, conforme explica a profissional de educação física Francine Araújo.
4: Ensinar uma criança a nadar desde cedo reduz significativamente os riscos e situações de emergência dentro da água. Além do desenvolvimento da coordenação motora, do equilíbrio, o desenvolvimento cognitivo e o da confiança também.
2: Mas se engana quem pensa que apenas em balneários há o risco de afogamento. A atenção deve ser redobrada em casa, sobretudo para crianças pequenas em que a curiosidade pode ocasionar acidentes.
3: O risco existe até para baldes ou bacias, banheiras dentro de casa com um nível baixo de água. Uma criança pode chegar próximo ao balde, tentar alcançar a água com a mão e virar de ponta cabeça. A orientação é retirá-la imediatamente da água e acionar o serviço de socorro. Caso a criança esteja em parada respiratória ou cardiorrespiratória, os primeiros socorros devem ser dados.
2: Fernanda Pontes para a Rádio Alvorada.
1: 8:17.

0: Velhos Control, Paralamas, Easy Posse, Meu Erro, Gian Guthrie, You Touched My Life. São 7h24.
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0: Qual o seu destaque agora, Josi?
2: A reta do Califórnia está bem agarrada na chegada ao anel rodoviário, Edson, porque teve ocorrência no trevo, no acesso para o anel rodoviário. Há impactos tanto na reta do Califórnia quanto na 040, lá perto do Jardim Bandeirantes, em Contagem. Quem está saindo da Ceasa, sem dúvidas, utilizar o desvio pela Helena de Vasconcelos Costa e depois via expressa sentido BH compensa muito. 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Josiele Lemos para a Rádio Alvorada.
0: Ok, Josi, a Argentina não finaliza nenhuma bola. Resultado, a Espanha garante o bicampeonato mundial. Confira já no comentário de Paulo Vinícius Coelho, na prancheta do PVC. 8h25.
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7: A Espanha é bicampeã do mundo na terceira Copa, terceira final em que a Argentina não chuta nenhuma vez contra a meta do seu adversário na finalíssima. A Argentina jogou mal, Messi jogou mal e a Espanha teve a dificuldade de não possuir um centroavante, um jogador capaz de decidir o jogo, finalizar jogadas. O domínio territorial foi evidente, troca de passes, muita bola de pé em pé, mas nada de se aproximar do gol para definir, para decidir. Até que no minuto 106, primeiro minuto do segundo tempo da prorrogação, saiu o cruzamento da direita, Nico Williams ajeitou de cabeça para Ferran Torres. Na Espanha, há quem diga que é o pior herói de Copa de todos os tempos. Não é bem assim. A Espanha venceu porque é melhor do que a Argentina. Venceu com o cérebro contra o coração. Não é o melhor campeão de todos, mas foi um campeão que mereceu ganhar a Copa. Paulo Vinícius Coelho, PVC, Alvorada FM na Copa do Mundo.
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0: 8h29.

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1: 8:36. A Prefeitura de Belo Horizonte amplia a partir desta segunda-feira a vacinação contra a gripe com um ponto extra no Via Shopping Barreiro. O atendimento será de segunda a sexta-feira, das 10 da manhã às 6 da noite, até 3 de agosto. A vacina é gratuita e está disponível para todas as pessoas a partir de 6 meses de idade. Para se vacinar, é preciso apresentar um documento com foto e, se possível, o cartão de vacinação. A imunização também segue nos 154 centros de saúde da capital e em outros postos extras. E em Betim, na Grande BH, a Prefeitura realiza ao longo desta semana a vacinação de cães e gatos contra a raiva no bairro Alterosas, primeira sessão. A medida faz parte de um bloqueio vacinal após a confirmação de um morcego contaminado encontrado na região. O animal foi localizado na boca de um cachorro que teve contato direto com o vírus. Como a tutora recusou a eutanásia recomendada pelas autoridades de saúde, o cão ficará em isolamento por 180 dias, sob monitoramento. A orientação do município é não tocar em morcegos vivos ou mortos e acionar a vigilância de zoonoses em caso de animais suspeitos. 8:38.

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1: Agora faltam 15 para as 9. E novamente ninguém acertou as 6 dezenas da Mega Sena sorteadas no sábado pela Caixa Econômica Federal. Os números foram 18, 21, 23, 43, 55 e 58. A Quina teve 34 apostas ganhadoras e cada uma vai receber pouco mais de R$59 mil. Com o resultado, o prêmio principal está acumulado em R$42 milhões, sorteio marcado para amanhã. Apostas mínimas custam R$6, podendo ser feitas presencialmente em qualquer lotérica do país ou pela internet, no site e aplicativo Loterias Caixa.
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1: Começa nessa semana a 8ª edição da Mostra de Monólogos do Galpão Cine Horto. 8 peças interpretadas por estudantes e artistas recém-formados e um espetáculo convidado integram a programação. Através do teatro solo, atores levam para o palco temas variados como memória, violência e religiosidade. A primeira apresentação é do espetáculo Sobre Poetas e Heresias, obra encenada por Jairo Matos e que usa a literatura para ironizar as contradições humanas. A Mostra de Monólogos do Galpão Cine Horto começa na quinta-feira e vai até domingo, com ingressos a R$30. A programação completa você confere no perfil do evento no Instagram. 14 para as 9.

0: Últimas de hoje no painel, Queen, I Want to Break Free, This Way You Gotta Be, Elton John, Skyline Pigeon. Faltam 9:02.
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0: José, o anel rodoviário muito complicado nessa manhã, qual é a situação atual?
2: Vamos lá, Edson. O anel rodoviário ainda está bastante congestionado na saída para o Rio de Janeiro por conta da ocorrência envolvendo moto lá perto do Trevo do Betânia. A Alvorada vem acompanhando essa situação. Foi batida entre carro e moto. Perícia e Rabicão são aguardados na rodovia. O congestionamento, por conta da interdição de duas faixas, já afeta o trânsito no viaduto da Pedro II e também, Edson, nas vias de acesso para a rodovia, como a Via do Minério, Avenida Cardeal Eugênio Pacelli, a Reta do Califórnia, inclusive na Reta do Califórnia, além da fila lá na reta, também há impactos na 040 no bairro Cincão, em Contagem, e a Avenida Abílio Machado, para quem deixa a região do bairro Glória. A dica para o motorista é desviar do anel rodoviário na primeira alça de saída da rodovia, utilizar o acesso ou passar por vias internas de bairros também, em direção à região oeste da capital, e tem o caminho ainda pelo Belvedere MGC 356 no sentido 040. 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Josiele Lemos para a Rádio Alvorada. Abraços, Edson, para você e para o ouvinte, e até amanhã.
0: Um beijo, Josi, até amanhã.
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0: Esses foram os destaques desta segunda. Belo Horizonte recebe hoje posto extra de vacinação contra a gripe no Via Shopping Barreiro. Ônibus de BH operam com quadro de férias a partir desta segunda-feira. Viagens ficam reduzidas até 1º de agosto. Morre em Divinópolis Matheus Augusto Azevedo, irmão mais novo do senador Cleitinho. Convenções partidárias começam a partir desta segunda-feira. Estados Unidos anunciou novos ataques ao Irã após morte de militares.
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0: Espanha vence a Argentina e se torna bicampeão mundial. E Atlético e Cruzeiro voltam a campo nesta semana pelo Brasileirão. Por enquanto é só, você vai ter mais informações durante a nossa programação no Repórter Alvorada, no Alvorada Express e a partir das 5 da tarde no painel Alvorada Segunda Edição. Sou grato mais uma vez por sua companhia, excelente início de semana e vamos juntos.
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0: Alvorada 9:02, bom dia.
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0: São 9:04 pela 94,9. A música é prioridade exclusiva a partir de agora para você. Ouça algumas delas.
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Sequência inicial terminou aí com Kim Carnes, Bette Davis Eyes, Jason Mraz, 93 Million Miles, Jezelton, I'll Never Love This Way Again. 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Participe dando a sua opinião. São 9h29. Sequência do Bônus Alvorada tem Michael Jackson, The Way You Love Me.

0: E essas foram as últimas canções: Rod Stewart, Forever Young, For No Blondes, What Is Up e Biquíni Cavadão e Isabela Brandt. Então. Então, agora faltando 5 para as 10.
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0: Doces e queijos típicos de Minas ficaram mais caros no último ano, segundo o levantamento do mercado mineiro realizado no Mercado Central de Belo Horizonte. O doce de leite teve alta média de 25%, passando de R$ 29,41 para R$ 36,77 o quilo. Já os queijos canastra tiveram comportamentos diferentes conforme a região de produção. A maior alta foi a do produto de Serra do Salitre, que ficou 15% mais caro, enquanto o queijo extra, feito em São Roque, apresentou queda de 8,4%. Com base no levantamento, o Mercado Mineiro lançou os índices do doce de leite e do queijo canastra, que vão acompanhar a inflação de acordo com a evolução dos preços dos tradicionais produtos da gastronomia mineira.
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0: E pela terceira semana seguida, especialistas do mercado financeiro reduziram a expectativa para a inflação em 2026. Segundo o Boletim Focus divulgado hoje pelo Banco Central, a previsão para o IPCA caiu de 5,16% para 5,15%. Para o PIB, a estimativa segue estável em 1,99%. No câmbio, consultores esperam que o dólar feche o ano a R$ 5,20, mesmo patamar informado na edição anterior do boletim. Já para a Selic, taxa básica de juros da economia, as previsões seguem em 14% ao ano ao fim de 2026. Capital Mineira segue ensolarada, a temperatura é de 19 graus aqui no alto da Raja Gabalha. 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
0: Alvorada, faltando 2 para as 10.
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0: Ovo radi Starship, Nothing's Gonna Stop Us Now, Lionel Richie, Just Can't Say Goodbye e Kuhn Gang, Cherish. 10h27.
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0: A Bolsa de Valores de São Paulo está em alta de 0,11% aos 173.907 pontos. O dólar comercial tem baixa de 0,38%, vendido a R$ 5,09, enquanto o euro tem baixa de 0,6%, negociado a R$ 5,81. E a segunda-feira tem manhã de céu claro em Belo Horizonte, região metropolitana. A máxima hoje deve chegar a 24 graus, umidade relativa do ar mínima em torno de 35%. Neste momento, capital ensolarada, 21 graus aqui no alto da Raja Gabalha. Ouça logo mais no Repórter Alvorada. Dia dos Pais reforça expectativa de alta nas vendas do comércio em Minas, afronta Fecomércio. 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

0: On voit que Jack Johnson, Sitting, Waiting, Wishing, Javan Samurai, Mike and the Mechanics, Taken In. Um minuto para as 11.
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0: Empresários do setor varejista estão otimistas para o Dia dos Pais. Segundo pesquisa da Fecomércio MG, quase 44% dos lojistas esperam vender mais que no ano passado. Além da confiança, os comerciantes atribuem a expectativa ao valor afetivo da data. Por outro lado, 34% dos varejistas esperam estabilidade na procura por presentes, enquanto o restante projeta resultados inferiores ao do ano passado, devido ao endividamento das famílias e às incertezas da economia. Em relação aos gastos, a estimativa é de que os consumidores desembolsem, neste ano, entre R$ 70 e R$ 200 por produtos para os pais. E começaram hoje as inscrições para o mutirão da Defensoria Pública, que vai atender pessoas com conflitos envolvendo a CEMIG e a Copasa. A ação oferece atendimento mais ágil aos consumidores que têm problemas como cobranças indevidas ou débitos em atraso nos serviços de energia elétrica, água e esgoto. As inscrições devem ser feitas de forma presencial até 7 de agosto nas unidades da Defensoria em Belo Horizonte, Barbacena, Conceição do Mato Dentro, Pirapora, São Sebastião do Paraíso e Sete Lagoas. Na capital, o atendimento vai ser entre 17 e 28 de agosto em formato híbrido. Se não houver acordo entre as partes, pode ser aberta uma ação judicial. Capital Mineira segue ensolarada, 21 graus aqui no alto da Raja Gabalha. 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Excelente início de semana, siga com a Flávia Abreu e até amanhã.
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Encerrando a primeira parte com o Kid Abelha, os outros, Harry Styles, Adorio e Paul McCartney, The Long Wedney Road. Agora 11h32. 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Participe, boa sorte. 11h33 e o bônus de uma hora só de música continua com Kobe Kylie, Try.

0: Encerrando a primeira, aliás, encerrando mais uma edição do Bônus aqui na Alvorada com a Diana Ross, Upside Down, Gilberto Gil, Esperando na Janela e Manhattan's Forever by Your Side. Agora meio-dia 3 e vamos à apuração do resultado da promoção cultural. E o ganhador que leva 2 pares de ingressos de cinema da rede Cinearte é o Rafael dos Santos Lacerda, que respondeu certo. O ator que atuou nos filmes Clube da Luta e Mr. and Mrs. Smith é o Brad Pitt. Parabéns, Rafael dos Santos Lacerda. Nossa equipe vai entrar em contato para instruções.
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0: Meio-dia e 4. A partir de hoje, os ônibus de Belo Horizonte circulam com o quadro de horários de férias. A mudança vale até o dia 1º de agosto e atinge as linhas do transporte coletivo convencional e suplementar que operam em dias úteis. Segundo a Prefeitura, a medida acompanha a redução no número de passageiros durante as férias escolares e trabalhistas. A oferta de viagens será reduzida em cerca de 7,4%, mas não haverá mudanças nos horários de sábados e domingos. Os novos horários podem ser consultados dentro dos ônibus, nas estações e no portal da Prefeitura. E o local de desembarque da rodoviária de Belo Horizonte foi transferido temporariamente para o Pátio Oeste a partir de hoje. Segundo a concessionária Terminais BH, a alteração acontece devido a obras de recuperação do piso que interditam totalmente o local e devem durar cerca de 45 dias. O Pátio Oeste foi preparado com sinalização, reforço na segurança e equipes de apoio para orientação durante o período. A mudança não vai afetar as viagens da rodoviária. Aos passageiros, motoristas de aplicativos, taxistas e demais usuários, a orientação é ficar atento à sinalização e pedir informação aos funcionários, caso necessário. Voltamos com outras informações no Alvorada Express.

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0: Na Alvorada FM, The Bard, The Rhythm of the Night, Ten Thousand Maniacs com R.E.M., To Sir With Love e Paralamas do Sucesso, Saber Amar.
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0: A Bolsa de Valores de São Paulo está em alta de 0,06% aos 173.814 pontos. O dólar comercial tem baixa de 0,42%, vendido a R$ 5,09. Já o euro tem baixa de 0,73%, negociado a R$ 5,80. A segunda-feira tem tarde de céu claro em Belo Horizonte, região metropolitana. A máxima hoje deve chegar a 24 graus, com umidade relativa do ar mínima em torno de 35%. Ouça logo mais no Repórter Alvorada. Belo Horizonte recebe posto extra de vacinação contra a gripe no Via Shopping em Barreiro.
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0: Novas informações com o repórter Diego Costa. Boa tarde para você, Diego.
2: Boa tarde para você também, Cláudia Abreu, e para o ouvinte Alvorada. Neste momento, o anel rodoviário tem cenário tranquilo no sentido Rio de Janeiro, entre o Trevo do Betânia e a região do bairro Olhos d'Água. Mais cedo teve uma ocorrência que envolveu um caminhão e duas motos que deixou o trânsito muito apertado por cerca de 10 quilômetros. Agora, você, ouvinte Alvorada, não enfrenta dificuldades. No sentido Rio, vejo que há filas chegando ao viaduto São Francisco, mas não há informação de ocorrência também a princípio. Não é necessário você, motorista, desviar a sua rota. No sentido Vitória, destaque negativo para a chegada ao viaduto sobre Amazonas, um pouco mais carregada. 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Diego Costa para a Rádio Alvorada.
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9: Olá, querido ouvinte! Hoje a dica é daquelas receitas que elevam qualquer prato. Cebola crisp, perfeita para finalizar hambúrguer, saladas, carnes, purês ou até um simples arroz. Você vai precisar de 2 cebolas grandes fatiadas bem fininhas, 2 colheres de sopa de farinha de trigo, 2 colheres de sopa de amido de milho, sal a gosto e óleo para fritar. Misture a farinha e o amido e 1 pitada de sal. Envolva as fatias de cebola nessa mistura, retirando o excesso. Frite em óleo quente a cerca de 170 graus até ficarem douradas e bem crocantes. Escorra em papel toalha e espere esfriar, e é nesse momento que elas ficam ainda mais crocantes. Bom apetite! Para tirar dúvidas ou saber mais, acesse este e outros podcasts através do nosso site alvoradafm.com.br ou no meu Instagram alterbar_. Eu sou o Flávio Trombino para Alvorada FM.

0: Na Alvorada FM, Legião Urbana, o mundo anda tão complicado. This Real Life e Prince Purple Rain. Uma hora em ponto.
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0: A Prefeitura de Belo Horizonte amplia a partir desta segunda-feira a vacinação contra a gripe com um ponto extra no Via Shopping Barreiro. O atendimento será de segunda a sexta-feira, das 10 da manhã às 6 da noite, até 3 de agosto. A vacina é gratuita e está disponível para todas as pessoas a partir de 6 meses de idade. Para se vacinar, é preciso apresentar um documento com foto e, se possível, o cartão de vacinação. A imunização também segue no centro. 154 centros de saúde da capital e em outros postos extras. Em Betim, na Grande BH, a Prefeitura realiza ao longo desta semana a vacinação de cães e gatos contra a raiva no bairro Alterosas, primeira sessão. A medida faz parte de um bloqueio vacinal após a confirmação de um morcego contaminado encontrado na região. O animal foi localizado na boca de um cachorro que teve contato direto com o vírus. Como a tutora recusou a eutanásia recomendada pelas autoridades de saúde, o cão ficará em isolamento por 180 dias sob monitoramento. A orientação do município é não tocar em morcegos vivos ou mortos e acionar a vigilância de zoonoses em caso de animais suspeitos. Voltamos com outras notícias no Repórter Alvorada, edição das 2.
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0: 22 graus no alto da Avenida Raja Gabalha.
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0: Muito boa tarde, uma excelente segunda-feira, uma ótima semana para você que está na Alvorada FM de Belo Horizonte, 1:05.
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E essa foi apenas a primeira parte. Fechamos com Katy Tunstall, Suddenly I See the Human League, Human, e Ana Carolina, Problemas. Agora 1h28. 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E o bônus de uma hora só de música continua com Michael Jackson, You Are Not Alone.

0: Encerrando mais uma edição do Bônus aqui na Alvorada com ABBA, The Winner Takes It All. Ouvimos também Lighthouse Family, Loving Every Minute e Titãs, Enquanto Houver. Agora 2 horas em ponto.
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0: O Centro Cultural Banco do Brasil apresenta a exposição Joaquim Torres Garcia, 150 anos. A mostra celebra a trajetória do pintor, desenhista e escultor uruguaio, considerado um dos principais nomes da arte moderna latino-americana. Estão reunidas mais de 400 obras, entre pinturas, objetos e manuscritos. Também serão expostos trabalhos de dezenas de realizadores brasileiros que dialogam com a obra do artista. A exposição Joaquim Torres Garcia, 150 anos, permanece em cartaz no CCBB BH até 12 de outubro. Os ingressos gratuitos estão disponíveis no site e na bilheteria da casa. E estão abertas as inscrições para visita guiada ao Cemitério do Bonfim, uma das necrópoles mais antigas do Brasil. O primeiro passeio da 6ª edição do projeto tem como tema Esporte e Esportistas no Bonfim, que destaca a trajetória de atletas sepultados no local. Um exemplo é o ex-jogador Jair Bala, ídolo do América. O percurso ocorre neste domingo a partir das 9 da manhã. A participação é gratuita mediante inscrição até às 6 da tarde desta sexta-feira pelo portal de serviços da PBH. Saiba mais sobre a visita guiada ao Cemitério do Bonfim no site da Prefeitura. Voltamos com outras informações daqui a pouco no Alvorada Express.
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1: Taylor Swift, I Knew It, I Knew You, tema do filme Toy Story 5.

0: Na Alvorada FM, você ouviu Madonna, Papa Don't Preach, George Michael e Paul McCartney, Heal the Pain e Skank Sutilmente, 2h29.
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0: O índice Bovespa opera em queda de 0,07% aos 173.600 pontos. No câmbio, o dólar comercial desvaloriza 0,33%, negociado a R$ 5,09. Já o euro cai 0,59%, vendido a R$ 5,81. Região metropolitana de Belo Horizonte tem céu claro, agora faz 22 graus no alto da Avenida Raja Gabalha. Confira daqui a pouco no Repórter Alvorada. Clínica de reabilitação na Grande BH é fechada após policiais encontrarem indícios de maus tratos a pacientes.
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0: 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Alvorada FM, 2h30.
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0: Alvorada FM, você sabe porque ouve Rita Lee, Pega Rapaz, James Blunt, Hi e Paul Young, Every Time You Go Away. 3 horas em ponto.
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0: Uma clínica particular de reabilitação foi interditada neste domingo em Garapé, na região metropolitana de Belo Horizonte, após a polícia militar encontrar indícios de maus tratos a pacientes. Segundo a PM, os internos eram submetidos a condições degradantes, com privação de água e alimentos e agressões rotineiras por parte de funcionários do local. Durante a ação, 4 suspeitos foram presos. Eles poderão responder por crimes como cárcere privado, tortura e apropriação indevida. Já os pacientes foram retirados da clínica. A Polícia Civil investiga o caso. E entrou em vigor hoje em Belo Horizonte a lei que prevê o recolhimento de objetos que obstruam a circulação de pedestres ou veículos em vias públicas. Sancionado no mês passado pelo prefeito Álvaro Damião, o texto obriga o Executivo Municipal a remover elementos que caracterizem estrutura permanente em local público, como barracas de moradores de rua em calçadas. A lei argumenta que a desobstrução de passeios é essencial para a segurança dos deslocamentos urbanos. Já os críticos apontam a possibilidade de a medida vulnerabilizar ainda mais a população em situação de rua. A prefeitura precisa ainda regulamentar, via decreto, os procedimentos para remoção e definir o destino dos materiais recolhidos. Voltamos com outras notícias no Repórter Alvorada, edição das 4. 3 horas e 2 minutos, você está na Alvorada FM de Belo Horizonte. Até aqui você esteve comigo, Flávia Abreu, e a partir de agora em sua companhia, Giovanni Gandra. Para você, uma ótima tarde.

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3: No alto da Raja Gabalha, 22 graus.
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3: Olá, uma excelente tarde para você que acompanha a programação da Alvorada FM. A partir de agora tem um bônus, uma hora só de música. Hoje, no final do bônus, tem uma entrada para se divertir no Parque para Crianças Space Friends Park. Participe aqui com a gente respondendo a seguinte pergunta. No filme 101 Dálmatas, qual é o nome da vilã que quer raptar os filhotes? Mande seu nome completo por mensagem de texto através do nosso WhatsApp, que é o 319-9981-5757. O primeiro a enviar a resposta correta vai ganhar uma entrada que dá direito a 2 horas de acesso para um adulto e uma criança ao Space Friends Park. Nome do ganhador no final do bônus, que começa agora, e também agora você confere os destaques desta edição.
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1: Fechamos a primeira sequência do bônus, uma hora só de música com Jennifer Lopez, If You Had My Love, Crash Test Dummies e Djavan com Outono. Daqui a pouquinho, no final do bônus, nós temos uma entrada para se divertir no parque para crianças Space Friends Park. Participe respondendo a seguinte pergunta: no filme 101 Dálmatas, qual é o nome da vilã que quer raptar os filhotes? Mande seu nome completo e a mensagem com a resposta através do nosso WhatsApp, que é o 319-9981-5757. O primeiro a enviar a resposta correta ganha uma entrada que dá direito a 2 horas de acesso para um adulto e uma criança ao Space Friends Park. Daqui a pouquinho, o nome do ganhador no final do bônus, que continua agora, 3h31. 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
1: Assim nós fechamos então mais uma edição do Bônus Alvorada, uma hora só de música com Pet Shop Boys, Be Boring, antes Alceu Valença, La Belle de Ju e Seu Stand By Me. E quem participou aqui com a gente e faturou então o convite, né, o ingresso que dá direito a uma entrada de 2 horas de acesso para um adulto e uma criança ao Space Friends Park é Josiane Mara Dias. A vilã do filme, a vilã do filme 101 Dálmatas é a Cruella. Parabéns, Josiane Mara Dias. Agora é só aguardar o contato da nossa equipe que dará as instruções para você.
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1: 4:03. A Dataprev, empresa de tecnologia e informações da Previdência Social, está com inscrições abertas para o novo concurso público. São 212 vagas imediatas, além da formação de cadastro reserva com mais de 1000 oportunidades. Os postos de trabalho são destinados a candidatos com nível superior em áreas como administração, comunicação e ciências contábeis. A remuneração inicial mínima é de R$ 8.200. Interessados devem se inscrever por meio do formulário eletrônico até 6 de agosto. A taxa é de R$ 110. Já a prova objetiva será aplicada em 11 de outubro. Saiba mais no site da Fundação Getúlio Vargas. E a Petrobras está com edital aberto para destinar 270 milhões de reais viabilizados pela Lei Rouanet a projetos culturais em todo o país. São 11 modalidades de patrocínio, incluindo 2 novas categorias, a de produção de games e a de incubação e desenvolvimento cultural. Todas as 5 regiões brasileiras serão contempladas. O regulamento também determina que pelo menos 1/4 das vagas será destinado a pessoas ou temas ligados a grupos subrepresentados. As inscrições são gratuitas e devem ser realizadas online até 31 de julho. Saiba mais sobre o programa Petrobras Cultural no site do Ministério da Cultura. Voltamos com outras informações daqui a pouco no Alvorada Express.
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1: Alvorada FM 4:06.
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parecia um acréscimo de estima por si mesma, e parecia-lhe que entrava enfim numa existência superiormente interessante.

0: Alvorada FM, Phil Collins, I Cannot Believe It's True, Maroon 5, You Just Love, Marisa Monte, Amor, I Love You. Agora 4h29.
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0: O índice Bovespa opera em queda de 0,05% aos 173.633 pontos. No câmbio, o dólar comercial desvaloriza 0,38%, negociado a R$ 5,09. Já o euro cai 0,63%, vendido a R$ 5,81. Região metropolitana de Belo Horizonte tem céu ensolarado, agora faz 23 graus no alto da Avenida Raja Gabalia. Confira daqui a pouco no painel Alvorada Segunda Edição. Justiça concede liberdade provisória a motorista sem CNH que matou criança de 3 anos em Nova Lima.
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0: Muito bem, vamos às primeiras informações do trânsito nessa tarde. Emerson Rodrigues falando sobre o túnel da Lagoinha. Boa tarde, Emerson.
2: Boa tarde, Giovanni. Boa tarde, ouvinte. Alvorada. Dois carros bateram no túnel da Lagoinha sentido bairro, bloqueando a faixa da direita. Ponto de atenção para você, motorista. Já no sentido centro, trânsito sem problemas no túnel e também nos viadutos do complexo da Lagoinha. Boas condições agora nas duas direções. 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Emerson Rodrigues para a Rádio Alvorada.
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0: Alvorada FM, The Cardigans, Love Fool, Eric Clapton, My Father's Eyes e Hit Voo de Coração. 5 e 1.
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2: Julho é o mês da campanha nacional para conscientização sobre o combate às hepatites virais, doenças silenciosas que afetam o fígado e podem evoluir para quadros graves. A campanha é para ampliar prevenção, diagnóstico precoce e tratamento, já que muitas pessoas desconhecem que podem estar infectadas. As hepatites virais são causadas por diferentes vírus, cada um com formas específicas de transmissão. Por água e alimentos contaminados, contato com sangue e transmissão de mãe gestante para filho. Esses vírus atacam o fígado, provocando inflamação que pode ser aguda ou evoluir para formas crônicas, aumentando o risco de cirrose e câncer hepático. A prevenção inclui vacinação, não compartilhar objetos cortantes e garantir higiene adequada. Os sintomas podem variar, de fadiga, febre, náuseas e dor abdominal, até pele e olhos amarelados. O tratamento deve ser feito com mudanças no estilo de vida e acompanhamento médico, que são fundamentais para reduzir o impacto dessas doenças.
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0: Olá, boa tarde. Eu sou Giovanni Gandra e vamos juntos no Painel Alvorada, segunda edição. Belo Horizonte tem céu ensolarado. Neste momento, faz 22 graus no alto da Avenida Raja Gabália. Confira as principais notícias desta segunda-feira, 20 de julho. Justiça Mineira concede liberdade provisória a motorista sem CNH que atropelou criança de 3 anos. Clínica de reabilitação na Grande BH é fechada após denúncias de maus tratos a pacientes. Chefe de cozinha brasileiro é encontrado morto depois de 2 semanas desaparecido em Londres. Empresário Guilherme Abrantes é eleito presidente da FIENG. E Fundação Clóvis Salgado abre inscrições para cursos de extensão do Cefart. 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Agora 5 e 6.

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1: Agora 5h14. Foi assinado hoje o contrato para a construção do viaduto Ferradura, que vai ligar Belo Horizonte e Nova Lima. O novo acesso será construído sobre as rodovias MG30 e BR-356, corredores que concentram intenso fluxo diário de veículos. A expectativa é melhorar o trânsito e facilitar o acesso aos bairros Vila da Serra, Vale do Sereno e às principais vias da região metropolitana. A Vereda Engenharia será responsável pela execução da obra, com uma proposta de cerca de R$ 43 milhões. Os trabalhos devem ser iniciados ainda no segundo semestre deste ano. Já o prazo estimado para a conclusão é de 24 meses. E os ônibus em Belo Horizonte operam com quadro de horário de férias a partir de hoje. A mudança é válida até 1º de agosto e afeta as linhas do transporte coletivo convencional e suplementar durante dias úteis. Segundo a Prefeitura, a medida acompanha a redução no número de passageiros durante o período de recesso. O quadro de horários de algumas linhas não será alterado. Também não haverá mudanças aos sábados e domingos, quando é aplicada a tarifa zero na passagem. As tabelas com os quadros de horários estão disponíveis no portal da PBH. Alvorada FM 5:15.

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1: 5h22. O chefe de cozinha belo-horizontino Denner Marcos Guieiro, de 28 anos, foi encontrado morto em Londres após cerca de 2 semanas desaparecido. A informação foi confirmada hoje pela família, que realiza uma campanha de arrecadação para custear o traslado do corpo de volta para o Brasil. O mineiro foi encontrado sem vida neste fim de semana num parque em Hackney, distrito no leste da capital britânica. A polícia estima que a morte se deu em 4 de julho, data em que ele desapareceu. Natural de Belo Horizonte, Denner era formado em gastronomia e trabalhava na Inglaterra há 6 anos. A causa da morte não foi divulgada. E a Justiça de Minas Gerais concedeu ontem liberdade provisória a uma mulher presa em flagrante por atropelar uma criança de 3 anos em Nova Lima, na Grande BH. No entendimento da juíza, o episódio tratou-se de homicídio culposo, quando não há intenção de matar. A fatalidade aconteceu na última sexta-feira, quando a suspeita de 22 anos perdeu o controle do veículo e atropelou Gael Lucas Silva, que brincava na calçada. A criança foi socorrida, mas não resistiu aos ferimentos. Já a jovem confessou aos policiais não ser habilitada. Ela conduziu o carro do tio, que estava no banco do passageiro no momento do acidente. Ele também foi liberado. Alvorada FM, 5h24.

0: Alvorada FM, New Radical, Someday Well Know, Elton John, Aikita e Zé Cabaleiro, amanhã talvez, agora 5h32.
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0: A tarde de segunda-feira em Belo Horizonte é de céu claro. Os termômetros variaram hoje entre 11 e 25 graus. Já a umidade relativa do ar mínima ficou em torno de apenas 30% à tarde. Por isso, a recomendação é beber água e hidratar as vias aéreas. Agora faz 22 graus no alto da Avenida Raja Gabária.
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0: Emerson Rodrigues de volta com mais informações, agora falando sobre a situação do anel rodoviário. Emerson.
3: Boa tarde, Renata, Giovanni. Boa tarde, ouvinte do painel Alvorada, segunda edição. Pista do anel rodoviário no sentido Rio de Janeiro foi liberada perto do viaduto da Avenida Pedro II. Mais cedo tinha caminhão com um problema mecânico bloqueando a faixa da direita. Neste momento, o trânsito é lento, excesso de veículos no anel sentido Rio entre o Engenho Nogueira e a Praça São Vicente. Marginal ajuda você a ganhar tempo, motorista. E mais à frente, há um outro trecho de lentidão no anel sentido Rio, na região do bairro Camargos, até a passagem pelo viaduto sobre a Avenida Amazonas. No sentido Vitória, panorama de trânsito lento entre o Betânia e o Madre Gertrudes, por excesso de veículos, quem quiser desviar tem a opção de sair pela Avenida Tereza Cristina. 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Emerson Rodrigues para a Rádio Alvorada.
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3: 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E para rever essa dica, basta acessar alvoradafm.com.br/podcasts ou me procurar no Coisas de Mineiro. Sou Isabela Lapa, para Alvorada FM.
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1: 5h44. A Espanha é bicampeã mundial de futebol masculino. La Roja venceu a Argentina ontem por 1-0 após a atuação dominante na final disputada no MetLife Stadium nos Estados Unidos. Quem balançou a rede foi o atacante Ferran Torres no segundo tempo da prorrogação. Naquele momento os argentinos jogavam com um atleta menos devido à expulsão do volante Enzo Fernandes no final do tempo regulamentar. Tendo sofrido apenas um gol durante todo o torneio, a Espanha se sagra como a melhor defesa entre as equipes vencedoras da Copa de Copas do Mundo. Também entra para a história como a primeira seleção a ser simultaneamente campeã das categorias masculina e feminina do Mundial. No sábado, a Inglaterra bateu a França por 6-4, conquistando o terceiro lugar da competição. A partida foi marcada por grande atuação do atacante britânico Saka, autor de 3 gols da seleção vencedora. Como resultado, a Inglaterra terminou esta edição do Mundial com a melhor campanha desde 1966, ano do único título da equipe. Já a França, tida como uma das favoritas a conquistar a Taça do Mundo, voltou para casa derrotada e fora do pódio. Apesar disso, o atacante Kylian Mbappé venceu a chuteira de ouro após terminar como artilheiro isolado do torneio com 10 gols. Alvorada FM, faltando 14 para 6.

0: Alvorada FM, Backstreet Boys, As Long As You Love Me, Boys to Men, I Will Make Love to You, Roupa Nova, Frisson. 7:07.
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0: O Aeroporto Internacional de Belo Horizonte, em Confins, opera normalmente na tarde desta segunda-feira. Também tem funcionamento regular os terminais de Congonhas e Guarulhos, em São Paulo, e o Aeroporto Internacional Presidente Juscelino Kubitschek, em Brasília. A situação é a mesma no Galeão e no Santos Dumont, ambos no Rio de Janeiro.
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0: Emerson Rodrigues está de volta agora para falar sobre a situação do trânsito na Avenida Pedro II.
3: Giovanni, trânsito lento agora no caminho para Pampulha para quem passa pela Avenida Pedro II. Motoristas reduzem a velocidade ao lado dos bairros Monsenhor Messias e Jardim Montanhês. Não há registro de ocorrência e é o excesso de veículos. E você, motorista, que pretende chegar mais rapidamente à Avenida Tancredo Neves, pode passar por vias internas do bairro Caiçara, como a Rua Rosinha Sigô. Outra alternativa é seguir para Pampulha pela Avenida Carlos Luz. 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Emerson Rodrigues para a Rádio Alvorada.
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1: 6:05. Uma clínica particular de reabilitação foi interditada neste domingo em Garapé, na região metropolitana de Belo Horizonte, após a polícia militar encontrar indícios de maus tratos a pacientes. Segundo a PM, os internos eram submetidos a condições degradantes, com privação de água e alimentos, e agressões rotineiras por parte de funcionários do local. Durante a ação, 4 suspeitos foram presos. Eles poderão responder por crimes como cárcere privado, tortura e apropriação indébita. Já os pacientes foram retirados da clínica. A Polícia Civil investiga o caso. E entrou em vigor hoje em Belo Horizonte a lei que prevê o recolhimento de objetos que obstruam a circulação de pedestres ou veículos em vias públicas. Sancionado no mês passado pelo prefeito Álvaro Damião, o texto obriga o Executivo Municipal a remover elementos que caracterizem estrutura permanente em local público, como barracas de moradores de rua em calçadas. A lei argumenta que a desobstrução de passeios é essencial para a segurança dos deslocamentos urbanos. Já críticos apontam a possibilidade de a medida vulnerabilizar ainda mais a população em situação de rua. A prefeitura precisa ainda regulamentar, via decreto, os procedimentos para a remoção e definir o destino dos materiais recolhidos. Alvorada FM, agora 6:07.

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2: Agora 6h14, Congresso entra em recesso sem aprovar LDO, descumprindo Constituição Federal. As informações chegam direto de Brasília com José Maria Trindade.
3: Pois não, olha, o Supremo está em recesso. O ministro Alexandre de Moraes é o presidente interino da corte até a volta no mês que vem. As decisões só serão tomadas em caso de urgência e para manutenção do funcionamento mínimo. Os deputados e senadores também já estão em recesso oficial. Isso depois de meses de afastamento estratégico, com votações pelo celular e poucos frequentando a casa. O presidente do Senado, senador Davi Alcolumbre, travou a pauta nesta queda de braços com o presidente Lula. Nem a LDO, a Lei de Diretrizes Orçamentárias, foi aprovada como manda a Constituição. É um mapa para o orçamento do ano que vem, as diretrizes para a equipe econômica se enquadrar e entregar até o final do mês que vem o documento completo. Esta resistência de Davi Alcolumbre acabou gerando um desgaste muito grande até entre senadores e deputados. Ele colocou o pé no projeto do fim da semana 6x1 e da PEC da Segurança Pública. O resultado é que as votações importantes não aconteceram, travando a estratégia do governo de entrega para as eleições. Tudo indica que as votações só devem acontecer depois das eleições. A indicação de um novo ministro para o Supremo Tribunal Federal também fica para depois. O impasse é tão grande que nem interlocutores são recebidos para retomar o diálogo. Fontes dizem aqui que o senador Davi Alcolumbre, para manter a fama de mal publicamente, recebe nos bastidores apoio de líderes de partidos. De Brasília, José Maria Trindade para a Rádio Alvorada.

0: Alvorada FM Tribalistas, já sei namorar, Dua Lipa, Dance the Night, Adele Set Fire to the Rain. Agora 6h22.
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0: Emerson Rodrigues agora trazendo informações sobre a situação da BR-040.
2: Giovana, em Nova Lima, BR-040, no caminho para BH, tem cerca de 5 quilômetros de lentidão. Desde São Sebastião das Águas Claras, reflexo de uma ocorrência no anel rodoviário sentido Vitória, na região do Olhos d'Água. Motorista sem opção de desvio, tenha calma. Há também impactos na subida da MGC 356 sentido Olhos d'Água. E para você que está no Belvedere querendo acessar o anel rodoviário, a recomendação é descer a Avenida Raja Gabalia e mais à frente passar por vias internas dos bairros Buritis, Palmeiras e Betânia. 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Emerson Rodrigues para a Rádio Alvorada.
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11: 7 sugestões que unem conforto, beleza e funcionalidade para aquecer a casa nessa época do ano. A primeira é um toalheiro elétrico. Elétrico, aquecido ou térmico são a mesma coisa. Muito comum lá fora, eu juro que eu nunca pensei que fôssemos precisar dele. Mas se enxugar numa toalha quentinha nesse frio, eleva a experiência do banho. A segunda é um tapete felpudo. Dia desses eu comprei um no Sam's Club e pela primeira vez eu entendi o significado de andar nas nuvens. Sério, ele é muito macio e nem foi caro, viu? A terceira é um bule de chá bonito. Tá certo que nós não temos o hábito do chá das 5, mas essa peça é tão classuda que vale a pena ter uma. A quarta sugestão é têxtil, com mantas de tricô ou lã. E a quinta é um cesto de fibras naturais para acomodar essas mantas ali pertinho do sofá da sala. As cestas são as almofadas em tecidos aconchegantes, como bucle, veludo ou lã. E a sétima sugestão é a iluminação com luz quente e difusa em abajures e luminárias. Porque no final das contas, aquecer a casa vai muito além da temperatura. É criar um ambiente que acolhe, desacelera e convida a ficar. E às vezes basta um detalhe para transformar completamente a percepção do espaço. Fique por dentro do Morar Contemporâneo. Ouça o DecoreArte no site da rádio e acompanhe mais conteúdos no Instagram You Can Find. Eu sou Janina Esther para a rádio Alvorada FM.
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1: 6h35, o político Andy Burner tomou posse hoje como primeiro-ministro do Reino Unido. Ele assume o cargo 3 dias após ser escolhido como líder do Partido Trabalhista Britânico. Sétimo chefe de governo do país nos últimos 10 anos, Burner diz que um dos projetos dele é elevar o nível da política e ganhar novamente a confiança do público. O ex-prefeito da Grande Manchester falou ainda em ajudar os mais jovens a ingressar no mercado de trabalho, reformulando o sistema educacional. Andy Burnham sucede o ex-premier Keir Starmer, que renunciou em junho devido a baixos índices de aprovação e pressão vinda da própria base. E no Oriente Médio, os Estados Unidos intensificaram neste fim de semana os ataques aéreos contra o Irã. A ofensiva foi deflagrada em resposta aos bombardeios iranianos da última sexta-feira, que resultaram nas mortes de 2 militares americanos e no desaparecimento de outro. A Casa Branca afirma ter tido como alvo instalações militares. A República Islâmica, entretanto, disse que os bombardeios teriam atingido áreas urbanas. Em retaliação, o Irã bombardeou o Kuwait e o Bahrein, aliados de Washington na região do Golfo. Apesar das hostilidades, o país persa disse que continua a conduzir negociações indiretas para encerrar a guerra com os Estados Unidos. Alvorada FM 6h36.

0: FM, Ana Rato, Passe em Casa, Mr. Broken Wings, Phil Collins, Take a Look at Me Now, 16 para 7.
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0: As informações agora do trânsito nos caminhos do centro para Venda Nova, Emerson Rodrigues.
2: Giovanni, Avenida Cristiano Machado, sentido Venda Nova, com trânsito lento agora, depois do encontro com a Avenida Saramanha, na região do bairro Floramar, até as proximidades da estação Vilarinho. Excesso de veículos e obras são os motivos dessa lentidão. Você que está na Cristiano Machado indo para MG10, ganha tempo por vias internas do Jardim Guanabara e Xodó Marias. E o cenário é menos complicado agora para quem está no centro, indo para Venda Nova, indo para MG10, escolhendo a dobradinha Antônio Carlos Pedro I. Com nossos planos de pecúlio, seguros de pessoas e assistências, você garante segurança e tranquilidade. 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Emerson Rodrigues para a Rádio Alvorada.
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12: Dados do Google apresentados durante um evento da Associação Nacional dos Fabricantes de Veículos Automotores, a Anfávia, indicam que 57% dos consumidores brasileiros já utilizam a inteligência artificial quando estão pesquisando a compra de um carro novo. E desse total, 13% admitem delegar a essas ferramentas algumas das escolhas envolvidas nesse processo. Esses mesmos dados também apontam tendências a uma mudança no comportamento dos compradores. Em vez de pesquisar por determinados modelos pré-selecionados, eles têm usado as ferramentas de inteligência artificial para responder perguntas, como, por exemplo, qual seria o carro mais apropriado para determinado tipo de utilização e limite de preço. Meu conselho é tirar sim proveito da tecnologia, mas não deixar todo o processo de escolha na mão dela. Antes de fechar o negócio, é muito importante que o consumidor vá conhecer pessoalmente ao menos 2 ou 3 veículos diferentes. Faça um test drive neles e só depois se decida pela compra. Siga-me no Instagram, alexandrecarneiro_carros, e baixe este e outros podcasts pelo site alvoradafm.com.br. Eu sou Alexandre Carneiro para a Rádio Alvorada.
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1: Faltando 3 para 7, o empresário Guilherme Abrantes foi eleito hoje presidente da Federação das Indústrias do Estado de Minas Gerais. Candidato em chapa única, ele comandará a principal entidade representativa do setor entre 2027 e 2030. O empresário sucede Flávio Roscoe, que se desincompatibilizou do cargo em abril para se filiar ao PL. Abrantes tem trajetória construída no setor de laticínios, à frente do grupo Dona Formosa. Também presidiu o Sindicato das Indústrias de Laticínios e Produtos Derivados de Minas Gerais. A primeira agenda pública do presidente eleito ocorre amanhã na sede da FIENG, onde deve apresentar as prioridades da futura gestão.
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1: O índice Bovespa fechou o pregão de hoje em queda de 0,20% aos 173.371 pontos. No câmbio, o dólar comercial desvalorizou 0,43%, negociado a R$ 5,08. Já o euro caiu 0,66%, vendido a R$ 5,81. Agora faltando 2 para 7.

0: 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Coldplay, Feels Like I'm Falling in Love, Tim Maia, Lábios de Mel e Anita Baker, Sweet Love. Agora 7:06.
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0: Emerson Rodrigues de volta com mais informações sobre o trânsito, agora sobre a situação da Avenida Amazonas.
2: Giovanni, na região do bairro Nova Suíça, trânsito bem carregado agora na Avenida Amazonas, sentido Contagem. O cenário é melhor para quem escolhe sair do centro e ir para a região oeste de BH ou mesmo para Contagem, passando pela Avenida Tereza Cristina. No caminho inverso, de Contagem para o centro, principais corredores apresentam trânsito bom. 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Emerson Rodrigues para a Rádio Alvorada.
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0: 7-9. Na final da Copa do Mundo, Espanha derrota a Argentina, que não finaliza nenhuma bola no gol. O comentário é de Paulo Vinícius Coelho, o PVC.
13: A Espanha é bicampeã do mundo na terceira Copa, terceira final, onde a Argentina não chuta nenhuma vez contra a meta do seu adversário na finalíssima. A Argentina jogou mal, Messi jogou mal e a Espanha teve a dificuldade de não possuir um centroavante, um jogador capaz de decidir o jogo, finalizar jogadas. O domínio territorial foi evidente, troca de passes, muita bola de pé em pé, mas nada de se aproximar do gol para definir, para decidir. Até que no minuto 16, primeiro minuto do segundo tempo da prorrogação, saiu o cruzamento da direita, Nico Williams ajeitou de cabeça para Ferran Torres. Na Espanha, a gente diga que é o pior herói de Copa de todos os tempos. Não é bem assim. A Espanha venceu porque é melhor do que a Argentina. Venceu com o cérebro, contra o coração. Não é o melhor campeão de todos, mas foi um campeão que mereceu ganhar a Copa. Paulo Vinícius Coelho, PVC, Alvorada FM na Copa do Mundo.

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1: 7:19. A Casa Fiat de Cultura recebe amanhã a oficina Clay Lab, modelando carros do futuro. A atividade terá participação de designers da Stellantis da América Latina, que mostrarão ao público como ocorre o design de veículos dentro da fábrica. Cada participante poderá usar a criatividade para desenvolver pequenos conceitos de carros com uma massa de modelagem especial à base de ceras e óleos minerais. A oficina Clay Lab, modelando carros do futuro, é gratuita e ocorre nesta terça-feira e quarta-feira, a partir das 14h, na Casa Fiat de Cultura. Menores de 12 anos devem estar acompanhados por um responsável. E o CEFART, Centro de Formação Artística e Tecnológica, está com inscrições abertas nos cursos de extensão para o segundo semestre de 2026. São mais de 300 vagas gratuitas em 19 cursos oferecidos pelas escolas de artes visuais, dança, música, teatro e tecnologia da cena. O processo seletivo varia de acordo com a formação. A inscrição nos cursos de extensão do CEFART deve ser feita pela internet até o próximo dia 29. Já as aulas estão previstas para começarem a partir do dia 17 de agosto. Mais informações no site da Fundação Clóvis Salgado. Alvorada FM, agora 7:20.

0: Na Alvorada FM Titãs, os Cegos do Castelo, Elvis Costello, She, Brenda Russell, Piano in the Dark. 7h28.
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0: A previsão para amanhã na região metropolitana de Belo Horizonte é de céu claro. A temperatura na capital mineira deve variar entre 13 e 25 graus. Já a umidade relativa do ar mínima fica em torno de apenas 30% à tarde. Por isso, a recomendação é beber água e hidratar as vias aéreas. Agora faz 18 graus no alto da Avenida Raja Gabalia.
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0: O trânsito no entorno da rodoviária. Informações com Emerson Rodrigues.
3: Giovanni, no centro de Belo Horizonte, há trechos de lentidão nas proximidades da rodoviária. Nas ruas Paulo de Fronten e Saturnino de Brito, também na rua dos Caetés, entre Olegário e Maciel e Afonso Pena, e a própria Afonso Pena, no sentido rodoviária, com um trecho de lentidão que começa antes da Praça 7. Programe-se. E foi implantada uma nova área de desembarque no terminal rodoviário. Em razão de obras, o desembarque está sendo feito no Pátio Oeste. As obras têm previsão de duração de aproximadamente 45 dias. Motorista, atenção à sinalização. 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Emerson Rodrigues para a Rádio Alvorada.
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2: Alô, ouvintes leitores do Mundo Livro. Hoje eu vou falar sobre o livro Vovô é uma Estrela, de Ricardo Ramos Filho e Ângelo Abu. Publicado pela Maralto Edições, Vovô é uma Estrela dá continuidade à história de Lalu, apresentada em Vovô é um Cometa. Agora adulta e vivendo o melhor momento de sua carreira no futebol, a jovem deixa o Corinthians para jogar no Portland Thorns, nos Estados Unidos. Mas, ao embarcar para uma nova etapa da vida, ela leva consigo as lembranças e os ensinamentos do trisavô Américo, personagem inspirado em uma

0: figura real da família de Ricardo Ramos Filho. A narrativa também aborda temas contemporâneos, como a valorização do futebol feminino, a igualdade entre homens e mulheres no esporte e a importância da ética e da solidariedade. As ilustrações de Ângelo Abu, produzidas com uma combinação de técnicas tradicionais e recursos digitais, ampliam a emoção da história e fazem do livro uma experiência visual tão importante quanto literária. Meu nome é Afonso Borges e você pode ouvir e baixar todos os podcasts que eu falo no site alvoradafm.com.br.
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1: 7h41, e o Cine Teatro Brasil recebe o espetáculo Alice no País das Maravilhas do grupo Giramundo. A peça leva para o palco uma releitura da obra de Lewis Carroll, a partir do Teatro de Bonecos. Em cena, o público é convidado a seguir a curiosa Alice pela toca de um coelho falante. A partir daí, a menina é confrontada com chapeleiros malucos, rainhas de copas e gatos sorridentes. A peça Alice no País das Maravilhas do grupo Giramundo tem sessão única neste domingo às 5 da tarde. Os últimos ingressos, a R$60 a inteira, estão disponíveis na plataforma Eventim. Saiba mais em alvoradofm.com.br. O Cine Santa Teresa em Belo Horizonte apresenta nesta semana a mostra Infanto-Juvenil Sentir, Imaginar e Conviver. O evento integra a programação do mês de férias do espaço com filmes que falam de amizade, descobertas e empatia. Ao todo, 7 produções vão passar na telona com destaque para Robô Selvagem, Zootopia e Divertidamente 2. A mostra começa amanhã e vai até domingo, com um filme por dia, exceto na quinta-feira. Informações sobre a retirada de ingressos e a programação completa você encontra em nosso site, alvoradofm.com.br. Agora faltam 18 para as 8.

0: Alvorada FM, Alicia Keys, Girl on Fire, Tina Turner, Idoni, Another Hero, Flávio Venturini com Vanessa da Mata, Noites com Sol. Agora faltando 6 para as 8.
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0: Na sua última participação, Emerson Rodrigues traz informações sobre a situação da rodovia Fernão Dias.
2: Giovanni, trânsito voltando ao normal agora em Contagem. Na rodovia Fernão Dias, sentido Belo Horizonte, na região do bairro Amazonas, onde mais cedo havia bloqueio parcial da pista. Neste momento, são boas as condições na ligação entre BH e Contagem, na junção das avenidas Amazonas e Cardeal e Eugênio Pacelli, e também para quem passa pela Via Expressa nas duas direções. 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Emerson Rodrigues para a Rádio Alvorada.
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0: Belo Horizonte tem céu limpo. Neste momento faz 17 graus no alto da Avenida Raja Gabalia. Confira agora os destaques de hoje no Painel Alvorada, segunda edição. Justiça Mineira concede liberdade provisória a motorista sem CNH que atropelou criança de 3 anos. Clínica de reabilitação na Grande BH é fechada após denúncias de maus tratos a pacientes. Chefe de cozinha brasileiro é encontrado morto depois de 2 semanas desaparecido em Londres. Empresário Guilherme Abrantes é eleito presidente da FIENG. E Fundação Clóvis Salgado abre inscrições para cursos de extensão do CEFART. Mais informações no Repórter Alvorada ao longo de nossa programação. 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Eu sou Giovanni Gandra e você fica agora com a companhia de Bel Augusto. Obrigado pela sua audiência, boa noite e até amanhã.
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8: A partir de agora, mais um bônus chegando com muita música de qualidade. 7h58. Para começar, tem James Arthur.

Finalzinho da primeira sequência do bônus com Bee Gees, More Than a Woman, Maroon 5, Daylight e da Irene Tibel, Need You Now. Fique sempre em boa companhia com a Alvorada FM, baixando o nosso app ou acessando o nosso site e aproveitando para deixar a Alvorada cada vez mais com a sua cara. Você pode votar na sua música preferida apertando o joinha verde para tocar mais ou o vermelho para não tocar mais. Assim, você deixa a Alvorada cada vez mais gostosa de ouvir e com a sua cara na hora. 8h24, de volta ao bônus com Savage Garden. Truly, Madly, Deeply. 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

0: Finalzinho do bloco. Finalzinho do bônus com Swing Out Sister, Wake Out, Wet, Wet, Wet, Love Is All Around e Fergie, Big Girls Don't Cry. Ótima noite pra você, faltando 3 minutos para as 9 horas.
1: 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Respire. 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